Morena Proibida, sucesso de Jô e Giovanni. E a latinha na goteira. Vamos tocar também, né? Tá certo, já que chove, né, seu Osvaldo? Seguidinho a gente traz por aqui sucesso da banda San Marino. Tá bom? E assim seguimos. Tá ainda, então, na primeira, Hino do Bar, sucesso na voz de Renan Júnior.

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17: Nove horas 22 minutos, 9:22. A gente vai seguindo, né, na programação aqui do A Noite é Nossa e a gente vai na sua companhia por aqui até as 22 horas. Vamos nós então trazendo música, claro, sempre atendendo o seu pedido também. Vamos trazendo aqui essa próxima música, mandando um abração lá pro nosso amigo Beto, lá em São Domingos do Sul, a nossa companhia nos prestigiando nesta noite de quarta-feira. Então vai aquele abração lá pro nosso amigo Beto, a gente roda em seguidinha. Sucesso de Zé Rico, Voltei Pra Ficar. Já tá programada na sequência, já vamos rodar também. E deixa eu ver se eu encontro por aqui esse... É um bugio, né? Vamos ver se a gente encontra. Aí a gente já roda na sequência também.

Deixa eu conferindo aqui o nosso zap zap. Deixa eu mandar um abraço também lá pro nosso amigo Arlindo Marcos, lá da linha Nalim, da Vica Nabarro, na nossa sintonia. Já vamos rodar a música solicitada na primeira. Sucesso da banda Brilhos. Os Anjos Devem Voar. Música bonitaça, né? Então a gente já roda na primeira. Nosso abração aí, uma ótima noite também. E depois também atendo pedido e mando um abraço lá pro nosso amigo Nelson de Bortoli, acompanhando também todas as noites na escuta. Lá de Nova Alvorada. Vamos, claro, agradecendo, né, pelo carinho da companhia. Sempre nos prestigiando aqui nas noites da Amizade FM. E vamos tocar o bugio, né? O bugio Chaleira Preta. Na voz aí do saudoso Porca Véia. Claro que a gente roda. Né? Na sequência a gente já traz aqui na programação também. Tá bom? E assim a gente vai seguindo levando a boa música pra você que nos acompanha nesta noite. Vamos lá então, na primeira, tá aí, sucesso bonito da banda Brilhos, Os Anjos Devem Voar, depois sucesso com José Rico na sequência. 9h24, ótima noite pra você.

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Nós somos a banda Brilhos.

Tá aí, sucesso bonito na voz de Christian Ralph, Quebradas da Noite. Também antes com Rio Negro Solimões, Orvalho da Saudade. E assim a gente vai finalizando por aqui. A noite é nossa desta quarta-feira. Vou ficando por aqui, deixando meu abraço, desejando pra você uma excelente noite também. Claro que a programação segue e a boa música continua tocando por aqui. Eu volto amanhã. Amanhã, quinta-feira, a partir das 17 horas, aqui novamente na programação. Agradeço o carinho da sua companhia, a sua participação também, tá bom? Forte abraço pra você, até amanhã!

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1: E aqui no nosso Conexão Classe A desta noite de quarta-feira, mais um clássico para você do ano de 1998 que você recordou com Tracy Chapman, Baby Can I Hold, fechando mais uma sequência musical desta trilha sonora especial para o seu fim de noite aqui em nossa programação. 10:09, chegou aquele momento em que eu dou também as boas-vindas aos nossos ouvintes que a partir deste momento também começam a acompanhar o nosso Conexão Classe A. Através das ondas do rádio, através das ondas da Rádio Amizade FM em 107.3. Seja muito bem-vindo, seja muito bem-vinda, fique muito à vontade, que nas próximas horas a gente vai segue tocando o melhor da música internacional para você aqui no seu fim de noite, junto com a gente. Claro, cumprimento também os nossos ouvintes que desde as 9 horas da noite estão conectados com a gente através da nossa conexão rádio web. A todos vocês, uma excelente noite de quarta-feira e obrigado por este presente maravilhoso que é ter a sua companhia em mais um fim de noite especial aqui com a nossa programação.

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2: E tá aí pra você mais um grande clássico aqui em nossa programação. Aliás, eu particularmente gosto muito dessa música, desse grupo, Bangles, Manic Monday, fechando mais uma sequência musical aqui de nossa programação. 10:22, reforçando sempre, é claro, o meu desejo de um excelente final de noite pra você que tá acompanhando a gente, acompanhando aqui o nosso Conexão Classe A. Bom, e segue, claro, a nossa viagem pelo mundo da música, e já que o assunto é viagem pelo mundo da música, vamos para o ano de 1995 com os britânicos do Take That. Pois é, sabia que essa música ela foi um fenômeno tão grande que alcançou o topo das paradas em mais de 30 países ao mesmo tempo? Verdade, tá? Vamos juntos relembrar este grande sucesso que é o Back for Good aqui no nosso Conexão Classe A.

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2: Bom, essa é uma banda portuguesa, Silence 4 com Borrow, sucesso do ano de 1998, e você acabou de ouvir aqui no nosso Conexão Classe A, que segue, claro, com a nossa viagem, trazendo grandes clássicos para você sempre nesta nossa. Neste nosso horário de fim de noite, onde você curte o melhor da música aqui em nossa programação. Aliás, novamente, tá? Para você que continua com a gente, seja através da internet ou então também na Rádio Amizade FM, uma excelente noite de quarta-feira para você. Vamos pro ano de 1989, aliás, com mais um grande clássico para você. Como ela, né? A moça do pop, Tina Turner, Ask Me How I Feel, abrindo mais um bloco musical com o melhor do passado também aqui na nossa programação.

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1: Sheryl Crow, fechando mais um bloco musical aqui do nosso Conexão Classe A, especialmente pra você que tá acompanhando a gente através da internet e também da Rádio Amizade FM. Excelente noite pra você e um ótimo fim de noite com o melhor da música aqui no nosso Conexão Classe A.

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2: E seguindo com a nossa conexão classe A, tocando as melhores músicas para você que segue também acompanhando a gente. Som para você com Simply Red, Better With You. É mais uma sequência musical aqui de nossa programação. Sucesso para você do ano de 2023. E agora, é claro, mais um grande clássico também com o Phil Collins, Can't Stop Loving You, abrindo mais uma sequência do nosso Conexão Classe A.

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1: E mais um grande clássico para você, inclusive essa é de 1967. Scott McKenzie, San Francisco. E tem mais, tá? Diz de passagem que essa música aí, ela se tornou, como se pode dizer, o maior hino global do movimento hip e da contracultura dos anos 60, simbolizando o famoso verão do amor, Summer of Love. Pois é, a letra ela te convida aí, ela convida a todos os que viajam, né, para a cidade de São Francisco a usarem flores no cabelo, servindo de certo modo como uma celebração de paz, união e gentileza. Aqui no Brasil, ela continua sendo uma das canções internacionais mais nostálgicas e também executadas em rádios dedicadas a clássicos do pop rock e também aí do folk tradicional. E claro, também aqui na nossa Conexão Classe A, para você recordar, para você matar saudades. Com mais esta trilha sonora especial para o seu fim de noite. Por falar em noite, uma ótima noite para você que acompanha a gente através da Conexão Rádio Web e também para você que acompanha a nossa programação na Rádio Amizade FM em 107.3.

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2: Exatamente, você está acompanhando aqui o nosso Conexão Classe A e recordou mais um grande clássico aí com o Stevie Wonder, I Just Called to Say I Love You, lançada em agosto de 1984. Talvez você não se lembre, mas essa faixa aí foi o principal single da trilha sonora da comédia romântica The Woman in Red, A Dama de Vermelho. A música se tornou instantaneamente um fenômeno comercial absoluto, alcançando o topo das paradas de sucesso em mais de 25 países, incluindo os Estados Unidos e o Reino Unido, além de também render a Stevie Wonder o Oscar de melhor canção original. Sucesso, né? Faltando 15 minutos para meia-noite, a gente vai seguindo por aqui com o nosso Conexão Classe A e, é claro, esta trilha sonora especial para o seu fim de noite, para você que nos ouve através da Rádio Amizade FM e também através da internet na nossa Conexão Rádio Web.

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1: Bom, e tá aí pra você, do ano de 1982, e também uma das que vão fechar essa edição de hoje aqui do nosso Conexão Classe A, e Azul, Only You, fechando mais uma edição do nosso Conexão Classe A desta noite de quarta-feira, e já agradecendo também, é claro, o carinho da sua imensa, gostosa e prazerosa companhia, para você que ficou até aqui com a gente, me dando este privilégio gostoso que é ter você acompanhando a gente, seja através da internet e também através da 107.3 na Rádio Amizade FM. A todos vocês, uma excelente madrugada, um ótimo descanso para você também, e claro, se Deus permitir, até o nosso próximo encontro, até a nossa próxima edição do nosso Conexão Classe A. Fique bem e um grande abraço para você.
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6:33, 6:33, quinta-feira, 15 de outubro de 2026. Aqui nós estamos em mais uma edição com o Campo e Cidade nesta manhã. Desejando a você, meu amigo, você, minha amiga do Campo da Cidade, uma excelente quinta-feira. Até as 8:30, eu na tua companhia e você na minha. Bom mate, bom trabalho, boa viagem para quem tá rodando a região aí, nos dando uma carona. Para você que ainda tá no berço, hein? Daqui a pouco vai levantar, mas o rádio já tá ligado na amizade. Coisa boa, hein? É quinta-feira, amanhã já sextou e assim mais o final de semana que chega. Metade do mês aí batendo também, não é? E o tempo passa e nós passamos esse tempo aí de vida. E nesse momento eu na companhia de você aí através da Zona da Amizade. E vamos trazendo a boa música, trazendo a informação, o destaque dos melhores anunciantes, a tua participação. Rádio Amizade, 18 horas no ar, fazendo parte aí do seu dia. 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

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Sidney Lima, Amar Não É Crime. Depois também tem Barreirito, Surra de Amor. E também Zé Fortuna e Pitangueira, Fui Eu. Bom dia, bom dia, bom dia. Excelente manhã de quinta-feira.

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6: Vamos seguindo adiante com a programação, são 6h49 da manhã. A boa música aqui na 107.3. Já já temos o momento bailão e assim depois às 7 a propaganda eleitoral gratuita obrigatória. Previsão do tempo também e depois a música do Rio Grande para você que tá no mato e você na lida, tracando com os dois pés junto, hein? É, caiu uma chuvinha ontem, na quarta-feira, tempo parcialmente nublado e na manhã aqui por Davi Carabara, sem dúvida na região, daqui a pouquinho vamos ver como é que fica o tempo nesta quinta-feira. 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cidade de Siríaco. bom dia trabalhador, bom dia trabalhadora do campo da cidade, quem deseja a você uma excelente quinta-feira é o Sicredi, Sicredi quem coopera cresce, em especial a agência do 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Vamos com música, 6:50. Antes da música, vamos lembrar, quintou, amanhã sextou, depois de amanhã já é sábado. E aí tem o almoço lá na comunidade Nossa Senhora de Fátima Siríaco, sábado, dia 17 o almoço e no domingo, dia 18, a grande festa, com a animação da banda Brilhos. E no sábado, momento artístico, hein? Pessoal que gosta de tocar uma gaita, um violão, queira chegar por lá. É, serão bem-vindos, momento artístico para compartilhar ainda mais o momento ali do almoço que já é tradicional, miúdos, churrasco, carne boa, saladas diversas. É, já pela manhã, no início da manhã, é, o pessoal já tá por lá, né? Lá pelas 10 e pouco já uma musiquinha ambiente e assim aquele almoço de meio-dia, à tarde segue algumas apresentações por lá. Desejar aquele abraço pessoal lá de Nossa Senhora de Fátima Siríaco pela parceria. E estaremos por lá então nesse momento artístico. Agradecendo o apoio cultural do vereador Sadi Zalzer de Siríaco, Sadizinho do Povo. 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E também da vereadora Ana Paula de Oliveira de Siríaco. É sábado, em dia 17, na comunidade Nossa Senhora de Fátima, Siríaco. Churrasco ao meio-dia, rindobão, né? Suculento, matambre saborosa, saladas diversas. E à tarde segue algumas apresentações de gaita, violão e cantoria e prosa para alegrar mais um dia de sábado, né? Só alegria, tristeza, não se cria. Vamos com música, vamos arrastar o pé com o musical Irmãos Chiarello, minha preferida. Depois também tem André Renner, Os Corações Não São Iguais.

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0: Olha a hora, são 7:15, 7:15. Você confere aqui na programação a previsão do tempo. 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Hoje, quinta-feira, teremos sol com algumas nuvens e períodos de céu nublado. Mínima 16, a máxima chega aos 5 graus, aos 24 graus, hein? Mínima 16, a máxima chega aos 24 graus e há uma previsão de 5 milímetros de chuva para hoje, quinta-feira. Então não está descartado e alguma pancada de chuva na quinta-feira hoje, portanto. Para amanhã, sexta-feira, dia 16 de outubro, teremos sol com muitas nuvens e período de céu nublado. Também tem previsão de pancadas de chuva. 8 milímetros para amanhã, sexta-feira. A mínima de 15, a máxima chega aos 19 graus na sexta. Mínima de 15, a máxima chega aos 19 graus. No sábado, dia 17, teremos sol com muitas nuvens durante o dia e períodos de céu nublado. Não tem previsão de chuva até o momento para o sábado. A mínima é de 18, a mínima é de 11, a máxima chega aos 18 graus. Mínima de 11, a máxima chega aos 18 graus no sábado e no momento não há previsão de chuva. 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
0: Vamos de novo, agora são 7:23. Aqui, Rádio Amizade, é só alegria, tristeza não se cria. Quintou com que de quase sextou. Segue a lida no campo ou na cidade. Bom dia, obrigado pela companhia. Você por casa, é. Aquele abraço, você dona de casa, você empregada doméstica, você vovô, você vovó, você criança, ligados na Amizade. Bom dia com alegria. 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E nós vamos adiante, mandando um abraço velho bem chinchadito lá pro nosso amigo Ronaldo Paludo, lá em São Sebastião do Quaraí, Siríaco. E olha só os amadores do laço, peões e prendas, piazitos e prendinhas. A plateia que gosta de prestigiar um bom tiro de laço. É 14 e 15 de novembro. 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É, falta um mês aí, mais ou menos. É hoje, começa, de hoje é um mês, começa ali, tá 15, 14, né? De ontem, né? Então já falta menos de um mês pra começar. Ontem era 14, hoje é 15. Então, 14 e 15 de novembro, no Parque de Rodeios de Siríaco. Mais um tiro de laço do Grupo Alma Nativa. E também já estamos aí na prosa, não é? 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Um momento artístico lá, próxima Copa lá. Só vamos definir o dia, se é no sábado ou no domingo. Aí, aquele momento artístico, o pessoal vai tomando uma gelada, vai contando um caos, vai escutando uma gaita. E o pessoal lá na pista vai laçando e a plateia vai prestigiando. E é só alegria. Vamos com música, Grupo Cordiona. Tô chegando no pedaço.

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10: É, a rapadura é doce, mas não é mole. Vou morrendo pelas beiradas pra chegar no meio e pegar o recheio. Quintou, quintou, hein? Com que de quase sextou, mas que moiado de falar. É, sextou e depois de amanhã sabadou, hein? E eu vou falar pra você que neste final de semana tem a festa em Nossa Senhora de Fátima, Siríaco. É, no sábado, dia 17, aquele almoço, miúdos. É, aquele renzinho suculento, saborosa, matambre. E aquela carne é boa também. Saladas diversas. No sábado, então, já pelas 10 e pouco, uma musiquinha ambiente. Aí também alguns gaiteiros por lá presente, cantando e tocando. Para uma manhã, final de manhã e uma tarde véia bacanudaça. Momento artístico. Lá em Nossa Senhora de Fátima, Siríaco, no sábado, dia 17. Apoio cultural vereador Sadizinho Zalza, o Sadizinho do povo. Restaurante Cruz Altinha de domingo, Silvestrine. E vereadora Ana Paula de Oliveira de Siríaco. Nosso abraço aí, o pessoal lá de Nossa Senhora de Fátima. 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Momento artístico neste sábado, dia 17. 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Vai pra lá você também no sábado, em almoçar bem, escutar uma música. 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São 7h56 da manhã. Vamos trazendo o Maneco para cantar na programação. Maneco canta Faculdade Galéria.

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0: 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Vamos trazendo aqui a previsão do tempo da manhã. 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Hoje, quinta-feira, teremos sol com muitas nuvens e períodos de céu nublado. E pode ocorrer pancadas de chuva, hein? Com a previsão de 5 milímetros de chuva para hoje. Mínima 16, a máxima chega aos 24 graus nesta quinta-feira. Mínima 16, a máxima chega aos 24 graus.
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Maravilha, maravilha. Agora são 8:09, 8:09. 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Nós vamos seguindo com a programação também. 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

0: 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Agradecer o seu João aí pela doação do Vale Compras de R$500 aí, para nós atender aí uma solicitação solidária, através aí do nosso projeto na Rádio Amizade. E uma mãe, né, que faz poucos meses que perdeu o seu esposo, e ela ficou com uma criança pequena e tá esperando mais um. E aí as dificuldades se assolam, até o momento encaminhamento também de pensão, demora um pouco. E aí ela entrou em contato conosco, até inclusive mandou uma carta aí escrita pedindo ajuda. E nós, através do microfone da Rádio Amizade, colocando a nossa conversa. E eu lembrei, né? E mandei uma mensagem pro seu João, que há muitos anos ele já vem colaborando aí com várias campanhas. Ele já prontamente liberou aí um vale-compras no valor de R$500. Estamos programados para hoje, o máximo amanhã, nós fazer essa compra e entregar então para essa mãe. Eu fico grato, né? Sair de Siríaco, deixar duas emissoras de rádio lá e sair na madrugada e chegar aqui em Davi Canabarro, fazer esta comunicação simples, mas que tenho certeza absoluta que tem agradado muitas pessoas, e conseguir doação com pessoas de outros municípios para levar, para ajudar as pessoas do meu município, que é Siríaco. Esse é o nosso projeto, hein?
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Bora, hora certa é toda hora, são 8h21. Nós já vamos chegando ao final da nossa lida no mate de estribo desta manhãzita de quinta-feira. É, quintou com quê? De quase sextou. Mais um final de semana que se aproxima. Já estamos aí praticamente na metade do mês de outubro. Esse mês é de 31, hoje é 15, então tá balançando. E também nós vamos lembrando aqui, temos um convite, alô Vanini, alô pessoal da sinuca, alô pessoal que gosta de prestigiar um jogo de sinuca e também escutar uma música, é o convite do Bar dos Amigos. Bar dos Amigos aqui chegando em Vanini, indo por Davi Canabarro na chegada e vindo lá de Vanini, saindo na saída, porque veio Davi Canabarro, né? Aquele local é conhecido. Então, Bar dos Amigos, amanhã portanto, sexta-feira então, haverá torneio de sinuca e também música ao vivo. Então, alô pessoal da sinuca, alô pessoal para escutar uma música, é amanhã, torneio de sinuca e música ao vivo no Bar dos Amigos em Vanini. Vai dar grande. É bola que vai rolar na mesa, é cerveja que o garçom vai destampar e é música que o artista vai tocar e vai ser uma noite velha bagualaça por demais, hein? Vamos trazendo música então. Vamos trazer uma aqui que é boa. E amanhã ir lá no Bar dos Amigos escutar e tomar uma gelada, né? Moiar a palavra. Que moiada de palavra. Velho Minongueiro, por causa dela. Depois também tem João de Almeida Neto, As Razões do Boca Braba. E agradeço a todos pelo carinho, pela audiência. Um bom dia e uma excelente quinta-feira.

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2: 8:35.

Na programação especial da amizade desta quinta-feira. Agradecendo sempre a tua companhia, você que já está aí com a gente, né? Você que ligou teu rádio agora também. Obrigadinha pela preferência. É a 107.3, Rádio Amizade FM, de todos os dias, com a programação especial.

Se ligue com a gente e acompanhe a nossa programação. Você pode participar 984-35-2490. É o nosso WhatsApp com a tua participação. A gente faz a programação juntinho até o meio-dia. E hoje, né, quinta-feira, dia estadual do livro, aqui no Rio Grande do Sul, dia nacional do professor. Parabéns a todos os professores. Hoje também dia do caçador, dia do juiz de casamento, morte de Cole Porter em 1974, músico norte-americano. Também foi estabelecida a Declaração dos Direitos dos Animais em 1978. Também João do Pulo bateu o recorde mundial de salto triplo em 1975. Hoje também dia de Santa Teresa d'Ávila. Faltando 77, né? 77 dias para o ano de 2027. Então, para você participar com a gente, manda tua mensagem, teu áudio. E a gente roda o sucesso sertanejo nacional e internacional.

Estávamos de Rio Negro e Solimões, moído de paixão, sou Rosane na tua companhia. Tem aqui na nossa previsão do tempo, tem aqui na nossa programação, né? A previsãozinha do tempo, que neste momento faz 15 graus. Também o nosso momento mensagem a partir das 11 horas.

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0: chegando agora pra cantar com a gente.
1: E aí, César?
0: Com a maior felicidade do mundo, a gente chama pra vocês. 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
2: Alô, César, alô, Paulinho. 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
0: área. Maravilhoso, Xande. Deixa.

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9:06, 9:06, e nós vamos seguindo com a nossa programação no nosso Manhã Amiga de todas as manhãs. Bom dia, bom dia, bom dia. Tem sucesso de carreira e capataz. Tem seguindo seus passos.

0: A funerária Mossi, juntamente com a esposa Luísa em memória, os filhos Anamar, Vilmar, Juarez, Roberto, Jaqueline e Diane, noras, genros, netos, bisnetos, com pesar comunicam o falecimento de Adão Bernardo da Rosa, com 74 anos. Seu corpo está sendo velado na Capela B, São Francisco, Ibiraiaras. Horário de missa e sepultamento serão divulgados no decorrer de nossa programação. Com pesar, noticiamos o falecimento de Adão Bernardo da Rosa, com 74 anos. Bom dia para você que se liga com a gente, que acompanha a nossa programação. E tem homenagem especial. A homenagem da dona Delise Castellani, ela tá pedindo música e oferecendo especialmente para os colegas professores que trabalham no projeto Um Olhar para o Futuro. A Luciane, a Michele, o Gabriel e também o João. E também para Vanderleia, minha nora, Tatiana e a todos os professores com a música Bênção Divina. Grande abraço aí a todo esse pessoal, né? Parabéns aí aos professores, também parabéns a dona Delise, né? Grande abraço a todos vocês que se ligam com a gente, pessoal aí do projeto Um Olhar para o Futuro na cidade de Ciríaco. Abraço grande, vamos de Renan Júnior, vamos de Bênção Divina.
1: 9:45.

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9:56. 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

Esse abraço grande ao nosso amigo Josivaldo, ligadinho com a gente lá na cidade de Lagoa Vermelha, está acompanhando a nossa programação nesta manhã de quinta-feira. Meu abraço grande a todo o pessoal de Lagoa Vermelha, sempre ligadinhos com a gente. Vamos de música, samba e cachaça, Jean Giovanni.

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programação especial de todas as manhãs. Bom dia, bom dia, bom dia. 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Vamos de música, e essa vai do nosso amigo Nilson, tá oferecendo pra todo o pessoal das Lojas Becker. Pessoal, ligadinho com a gente lá nas Lojas Becker, tem Gilberto e Gilmar, Variante Blue, aqui na programação especial.

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Vamos de música! E essa vai do nosso amigo Juvelino Franciscato. Quero mandar um abraço grande pro Juvelino, sempre ligadinho com a gente. E ele tá oferecendo pra esposa, a Loeri, que aniversaria hoje. E também pra filhinha Lorena, que completa 3 meses hoje. Parabéns, então, aí a Loeri e também a nenenzinha, né? Ainda é nenenzinha Lorena, então, que tá também completando os seus 3 meses hoje. Grande abraço aí pra vocês. Um super beijo no coração da Loeri, também aí da garotinha Lorena, né? Abraço também ao nosso amigo Juvelino Franciscato, então, que oferece especialmente para a esposa Loeri e também para a filhinha Lorena, que hoje está completando 3 meses. Vamos de Renan Júnior, vamos de parabéns para você.

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Nossa mensagem de hoje, podemos chorar. 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Podemos chorar. Numa sessão de terapia, o paciente confessa sua incapacidade de chorar. Ele também associa o choro à fraqueza. Tem medo de se mostrar frágil diante das pessoas. A resposta da terapeuta é de uma doçura extraordinária, lembrando-o de que todos somos vulneráveis e que essa vulnerabilidade é transformadora. Quando choramos, é como se a nossa emoção abraçasse a do outro, tornando-nos mais fortes, porque no encontro dessas águas nos transformamos em oceano. O choro é o que hidrata a alma, mostrando que somos fortes o suficiente para olhar aquilo que nos toca, reconhecer o sentimento e perceber que o que mexe conosco nos mistura com o melhor de nós mesmos. Isso nos fala um pouco sobre o ego iludido. Essa tendência humana de usar máscaras sociais para esconder conflitos internos e aparentar uma felicidade que não corresponde à nossa verdade. Construímos uma fachada de bem-estar com bases muito instáveis. E quando essa estrutura desmorona, o resultado são angústias reprimidas e uma agressividade que transferimos para os outros. Mascaramos as nossas inseguranças, fiscalizando rigidamente a conduta alheia ou racionalizando demais os nossos erros. Esse comportamento cobra um preço altíssimo da nossa saúde. Como adverte um benfeitor espiritual, a saúde procede da harmonia mental, orgânica e do ajustamento social. Constituído pela energia do espírito, qualquer distonia que nos perturbe abre caminho para enfermidades no nosso corpo físico. Escravos da mente, transitamos do cárcere à liberdade conforme direcionamos as nossas energias. A insegurança gera medo e ansiedade, que muitas vezes confundimos com as ambições do ego. A angústia cultivada é semelhante a uma espessa carga tóxica que aspiramos lentamente, envenenando nosso coração com tristeza injustificável. O rancor acumulado vira um verdadeiro

0: verdadeiro entulho psíquico que causa profundos danos emocionais. A vida impõe a necessidade de uma catarse libertadora para eliminar as sequelas do insucesso e limpar a nossa mente. O choro genuíno é essa catarse natural que hidrata a alma e nos purifica por dentro. Se desejamos conquistar o equilíbrio real, precisamos ter a coragem de abandonar a postura de juiz da vida alheia e deixar cair as nossas próprias defesas. Só nos sentimos verdadeiramente bem ao lado de pessoas que nos conhecem de fato. E o que exige a nossa coragem de nos permitirmos ser vistos com nossas fragilidades, erros e imperfeições. Portanto, nos permitamos retirar as máscaras e dobrar as armaduras do orgulho. Choremos sem medo quando a nossa emoção for tocada. Choremos de alegria quando nos sentirmos assim. Choremos quando uma lembrança significativa tocar os sentimentos. Choremos de tristeza e nos permitamos momentos a sós com as nossas lágrimas. Evitemos as expressões "você não precisa chorar" ou "não chore" quando estivermos acolhendo a dor de alguém. Permitamos que o outro se expresse no choro e comecemos a perceber como se esse hábito é saudável e natural. Podemos chorar. Aprendamos com as nossas emoções, com as nossas alegrias e dores, e reconquistemos a verdadeira saúde espiritual. A nossa linda mensagem de hoje. Podemos chorar. Realmente, né? O fato é que muitas e muitas vezes o choro é associado à fraqueza. Se tem medo de chorar, se tem medo de se mostrar frágil diante das pessoas, se tem medo de dizer o quanto muitas vezes está sofrendo. Mas quando choramos, nós temos que entender que é como se nossa emoção abraçasse o outro. É como se nos tornássemos mais fortes. Então chorar é algo fundamental na nossa vida. Porque é ele que hidrata a nossa alma e mostra que nós somos fortes e suficiente para olhar aquilo que nos machuca, aquilo que nos toca, reconhecer o sentimento e perceber que o que mexe com a gente nos mistura com o melhor de nós mesmos. Então não nos deixemos passar em branco. Que não nos deixemos se passar de um momento de chorar. O choro existe, ele está aí. Ele faz parte do nosso corpo físico. Muitas vezes nós choramos porque em parte choramos por uma dor quando nos machucamos. Por que não chorar quando estamos com um sentimento ferido? A saúde procede da harmonia mental, orgânica e do ajustamento social. E quando não choramos porque nos achamos fracos, estamos mascarando as nossas inseguranças. Estamos fiscalizando rigidamente a conduta, né? E muitas vezes não aceitando os nossos erros. E aí, este comportamento cobra um preço altíssimo na nossa saúde. Então, como diz a nossa mensagem, né? A insegurança gera medo e ansiedade, que muitas vezes nós confundimos com as ambições que queremos. E essa angústia que muitas vezes cultivamos dentro de nós é algo tóxico. É algo que vai matando o nosso coração por dentro, com tristeza. O rancor que acumulamos vira entulho e nos causa danos emocionais profundos. Então que a gente se liberte, né? E que a gente elimine as sequelas de tudo aquilo que tem nos machucado. Que a gente seja forte para encarar realmente a nossa postura, a nossa decisão. E é importante que a gente se sinta verdadeiramente bem ao lado das pessoas que nos conhecem de fato. Quem nos conhece sabe e não exige de nós algo que não conseguimos passar. Exige a coragem de nos permitirmos ser vistos com as nossas fragilidades, com os nossos erros, com as nossas imperfeições. Porque é fácil julgar o outro, julgar como o outro tem que se comportar. Mas e nós? Olhamos para nós mesmos e como nós temos que viver a nossa vida? Então, portanto, nos permitamos retirar as máscaras e dobrar as armaduras do orgulho. Que possamos chorar sem medo quando a nossa emoção for tocada. Choremos de alegria quando nos sentirmos bem. Choremos de tristeza, choremos quando uma lembrança tocar os nossos sentimentos. Choremos de tristeza e nos permitamos momentos a sós com as nossas lágrimas. Isso é importante para o nosso revigoramento. Permita também que o outro se expresse, né? No choro, e que a gente comece a perceber como esse hábito é saudável e principalmente natural. Podemos chorar. Aprendamos com as nossas emoções, com as nossas alegrias, com as nossas dores, e aí sim, com certeza, vamos sentir realmente a verdadeira saúde espiritual. Grande abraço a você que nos ouve, você ouvinte que neste momento nos acompanha e acompanha também o nosso momento mensagem de todas as manhãs. 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
1: E neste momento tem a nossa previsãozinha do tempo de hoje, quinta-feira, sol e nuvens, com períodos de céu nublado e noite com pancadas de chuva. Olha aí, temos previsãozinha um pouquinho de chuva para hoje então, temperaturas entre 16 e 24 graus e 5 milímetros para hoje, quinta-feira. Para amanhã, sexta, sol e nuvens e períodos de céu nublado, noite com pancadas de chuva, 8,8 milímetros, temperaturas entre 15 e 19 graus. Para sábado, sol e nuvens durante o dia com períodos de céu nublado e noite com muitas nuvens. Temperaturas entre 11 e 18 graus. Esta foi a nossa previsãozinha do tempo para você.

dia pra você que tá ligadinho com a gente. Carinha de Santa na programação especial da Amizade. Vamos de O Amor da Gente, Paulinho e Fábio no Bailão.

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1: Ricardo, eu não sei o que essa mulher fez pra mim.

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3: 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Abraço grande a nossa amiga Terezinha Barbosa, lá de Ibiraiaras, diz que tá sempre ligadinha comigo aqui na nossa programação. Abraço a dona Terezinha Barbosa, obrigada pelo carinho, também pela preferência. Abraço também para minha amiga Lucimar, ouvindo também a nossa programação. Um bom dia para você, minha querida amiga. Vamos de Viu Seu Pause, o milionário.
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9: Willy, chega aí, cara.
10: Fala, Lu.
9: Arrumei uma gata, parceiro.
10: Diz pra ela arrumar uma amiga, que aí o esquema tá armado.
11: Ha! Isso é Banda Prisma!
12: Vou deixar também um abraço pra você, Banda Prisma. O esquema tá armado. Retorno amanhã, a partir das 8h30, tô aqui. Até mais. Uma ótima quinta. No

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0: meus amigos, meio de 15, excelente tarde pra você. Na sequência a gente segue com o intervalo comercial, trazendo recado aqui dos nossos parceiros também, né? 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A gente vai pro intervalinho, já voltamos. 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
0: 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Meio-dia e 19, voltamos aqui na Amizade, seguimos com muito mais aqui na programação da 107.3, né? Trazendo sucesso aí na sequência do Reni Banda Dimensão. E também a gente vai tocar modão sertanejo, é claro, né? Pra quem tá esperando o modão aí nessa tarde de hoje. Vamos rodar com certeza aí na sequência da programação da 107.3, né? O melhor do modão sertanejo. Reni Banda Dimensão e depois tem modão por aqui. Um forte abraço, obrigado pela sua audiência.

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Leão, se Leonel, agora 22, faltando para uma hora da tarde. Depois tem Lourenço Lourival e muito mais, né? Um abraço para você que tá conosco. Hoje é quinta-feira, dia 15 de outubro. Aí na metade do mês de outubro, praticamente, né? Outubro que vai até o dia 31. Grande abraço aos amigos que estão junto conosco nessa tarde de hoje, ouvindo aí o Leão, se Leonel.

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3: De volta na Amizade, muito boa tarde para você que tá ligado conosco aqui na programação da 107.3. De volta aqui na 107, trazendo muito mais música, informação e, claro, a sua participação também, né? No dia de hoje, nesta quinta-feira abençoada, hoje é dia 15 de outubro de 2026. E tem muita música boa aqui na programação, nessa tarde de hoje também, né? E olha só, meus queridos, vamos trazendo sucesso, vamos trazendo muito mais música boa por aqui. Na sequência aí, tem banda Mercosul, 1 e 3.

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4: Nota de falecimento, a funerária Mossi, juntamente com a esposa Luísa, em memória, os filhos Anamar, Vilmar, Juarez, Roberto, Jaqueline, Diane, genros, noras, netos, bisnetos, com pesar comunicam o falecimento de Adão Bernardo da Rosa, com 74 anos. 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
3: De volta na Amizade, de volta aqui na 107.3, 25, 24, melhor dizendo, agora faltando para as 14h. A gente segue com o melhor da música aqui na programação da 107.3 e também as informações, atualizando as notícias para você ficar por dentro de tudo aqui na 107.3 também. Olha só, um grave acidente em Nova Prata deixou vítimas, né? Foi na manhã dessa segunda-feira. Esse acidente, na verdade, essa informação é antiga, né? Muito antiga, inclusive, né? Deixa eu atualizar as informações. A ponte sobre o Rio das Antas, entre São Marcos e Campestre da Serra, segue interditada. As obras ainda não têm um prazo para começar. Brigada Militar prendeu mulher por tentativa de furto em São Borja. Foi nessa quinta-feira, né? Ou melhor, nesta quarta, por volta das 18 horas. Os produtos recuperados, entre eles carnes, linguiças e erva mate, foram avaliados aí em pouco mais de 600 reais. Ela foi encaminhada para o atendimento médico e posteriormente apresentada à delegacia de São Borja. Na delegacia foi lavrado auto de prisão em flagrante. 1h37, tem Mariana e Matheus aqui na programação da Amizade.

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0: Ah, o refrão é fácil, né?
1: Tá mais na cara que barba. Meu radar tá funcionando. Enquanto
0: eu
1: já tô voltando. Tá mais na cara que barba.
0: Quê?
1: Meu radar.
0: E aí?
1: Enquanto você
0: eu
1: já.
0: Palmas pra vocês, portão!
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0: Volta na Amizade, 2:03. Voltamos por aqui com muito mais música. Na sequência, sucesso do Murilo Huff. Um abraço pra você que tá junto conosco aí nesta maravilhosa quinta-feira. Apareceu o sol, né? Coisa bem boa. E olha só, atualizando as informações, a fábrica da Ditalia, fabricante de móveis, localizada em Monte Belo do Sul, irá a leilão em 10 de novembro, com um lance inicial de 48 milhões. A empresa teve falência decretada pela justiça, como acumula uma dívida de aproximadamente 85 milhões de reais. Vamos seguindo com o Murilo Huff, aqui na Amizade.

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0: Quem gostou, solta o gritão.
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0: Essa ficou do nosso modelão, hein, rapaz?
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3: Vou confessar.

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0: nota de falecimento, a funerária mostra juntamente com a esposa Luísa em memória os filhos Anamar, Vilmar, Juarez, Roberto, Jaqueline, Diane, genros, noras, netos, bisnetos e demais familiares. Com pesar, comunicam o falecimento de Adão Bernardo da Rosa, com 74 anos. Seu corpo está sendo velado na capela B São Francisco Ibiraiaras. O horário da celebração será hoje às 17 horas e logo após seu sepultamento no cemitério da mesma localidade. Com pesar, noticiamos o falecimento de Adão Bernardo da Rosa.
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0: mão pra cima e faz barulho aí.
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2: 2:43, 17 faltando pras 3. Deixa eu mandar um abraço aqui pra o nosso amigo Zé aí da Pedreira de On. Tá de aniversário hoje, né? Quem tá oferecendo é o Thelmo, Dudu, Pigosso, o Fran, o Edgar e o Renato. Um abraço aí especial pro Zé. Parabéns, felicidades, feliz aniversário. 16 agora faltando pras

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0: Navisol! Uma salva de palmas, gente, Navisol, Tássia Gessel!
1: E coisa linda!
2: Chegando o Fred Fabrício, 9 faltando para as 3 horas da tarde. Vamos seguindo por aqui, atualizando as notícias, informações e os serviços também. Já já a previsão do tempo, né? Na quinta-feira é um tempo nublado. É, instabilidade vai se concentrar na metade norte e leste do estado. Rio Grande do Sul tem mais um dia de tempo instável nessa quinta-feira, com muitas nuvens e céu nublado e a encoberto na maior parte do território gaúcho. Conforme a Metsu, a presença de nuvens baixas e médias favorece a ocorrência de chuva, né? Próximos dias, né? Sexta-feira aí também promete uma possibilidade de chuva, né? Com máximo de 18 graus. Grande abraço para você, agora 12h52.

0: E pancada, bebê.
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8: De volta no Tarde Mais, 3:02, voltamos por aqui atualizando as informações, recadinhos, né? 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Tudo bem, meus queridos, agora tem sucesso aqui da Lauana Prado, 3:04.

0: Demorei pra chegar, mas cheguei. É Ronaldinho e Cato, hein?
1: Esquece!
0: É Ronaldinho e Cato, só curtindo o rolê aleatório.
1: Vambora! Vá!

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5: 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De volta na Amizade, 3h20. Voltamos aqui na programação, trazendo para você as notícias, é claro. E olha só, a fim da escala 6x1 deve ter impacto de 6,6 bilhões a municípios, segundo o CNM. Também construtoras estimam necessidade de mais 280

Traumatizado pela morte de mulher que teve o corpo deixado em mala na rodoviária de Porto Alegre, vai a júri popular. Sucesso por aqui do Paulinho e Fábio, 13h21.

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0: De volta na amizade, voltamos por aqui, voltamos na programação da 107.3, atualizando as informações. Inter pode reforçar a defesa e mudar função de Bernabé. A estratégia de Renato para mobilizar o elenco do Grêmio, né, está colocando em prática aí também. A safra gaúcha de grãos deve atingir 38,21 milhões de toneladas. O Conab prevê aumento de 4,9% na produção para o ciclo 26-27, puxado pela colheita da soja, estimada em 20,18 milhões de toneladas. 26 para as 4, Ana Castela, aqui na Amizade.

0: volta na amizade, mandar um abraço aqui ao nosso amigo Samuel, ligado conosco aqui na programação. Obrigado pela audiência, viu, Samuel? Sempre na lida aí, né?
1: Opa, boa tarde. Quero pedir uma música aí. Pode ser Caixão, não tem gaveta. Do Everaldo Massa. Nós que temos na lida das lenhas aí. Fazendo um estoquezinho pro ano que vem, né? Quero ver. Se continuar esse inverno, não vai ter nem pro ano que vem. Mas aí manda uma música pra nós aí, pra todo mundo que escuta essa rádio 100% aí. Vocês da rádio aí, todo mundo que tá no áudio aí. Beleza? Valeu. Se for atendido, agradeço.

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0: Obrigado, Deus, por essa família. Muito obrigado.
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0: obrigado. Esses irmãos, gente.
1: É, rapaz.
0: Obrigado, amiga. Valeu.
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1: De volta na Amizade, a gente vai atualizando as informações aqui na programação da 107.3, né? Crianças atendidas pelo SCFV, né? Participam de atividades especiais em Davi Canabarro. É o Centro de Convivência de Fortalecimento de Vínculos, né? E que é vinculado, inclusive, ao Centro de Referência e Assistência Social. Eles participaram de uma programação especial no dia 13, né? Essa atividade reuniu crianças do grupo da manhã e da tarde em um momento de lazer, brincadeiras e integração, proporcionando um ambiente de descontração e convivência. Maiara e Maraísa, agora 4h14.

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2: Quatro horas e 39 minutos, na sequência aí, sucesso da Taeme e Thiago, na sequência da programação, agora 21 faltando para 5 da tarde.

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3: Chega no som do Leandro e Romário aqui na programação da Amizade. Um abraço pra você, tarde mais, até às 5 horas. E olha só, atualizando aqui as informações rapidinho por aqui, né? Caminhão carregado com garrafas de bebida alcoólica tomba em viaduto torto em Caxias do Sul. O motorista sofreu apenas escoriações. Ainda bem, né? E poucas, apenas danos materiais, né? Leandro e Romário aqui na programação. Vamos seguindo com muita música boa.

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1: De volta no Tarde Mais, agora 6 faltando para 5 horas da tarde. Agradecendo o carinho dessa companhia nessa quinta-feira, dia 15, né? Amanhã, se Deus quiser, a gente volta com muito mais. Amanhã tem o Sextou também, né? Com muito mais música boa pra você. Beijo no coração, fiquem todos com Deus. Uma excelente quinta-feira e até lá.

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começou e vamos nós chegando por aqui. Aquele abraço para você, uma ótima tarde para você ligado conosco. Vamos dando início, né, a mais um programa Querência. Vamos chegando, né, neste finalzinho de tarde de quinta-feira para ficar na sua companhia a partir de agora e, claro, como é costume, né, nos finais de tarde, a boa música gaúcha tocando aqui na programação. E eu te faço companhia com muita alegria, né, nesta quinta-feira, dia 15 de outubro. Já na metade do outubro também, né? Tempinho vai passando rápido, né? Mas nós vamos seguindo por aqui. Você participa conosco também, pede a tua música, manda a tua mensagem através aí do nosso WhatsApp, né? Manda aí no 54 984 35 24 90.

Vamos seguindo então nesta tarde bonita de quinta-feira, 18 graus a temperatura. A gente vai seguindo com música. A gente já ouviu o sucesso bonito na voz de Cid Biriva, o tal de dono do mundo. Vamos com Teixeirinha. Teixeirinha e o gaúcho da fronteira. Passo fundo do coração. 5 horas e 15 minutinhos. 5 e 15. Abração pra você ligado, acompanhando a programação. A gente vai seguindo por aqui com muita alegria até às 19 horas.

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Bem, de volta por aqui, vamos então seguindo, né? Seguindo com a boa música aqui na programação do Querência, a gente vai trazendo um sucesso bonito na voz de Walter Moraes, entre um mate e um palheiro. Depois, na sequência, a gente roda Gildo de Freitas. E essa eu atendo o pedido do nosso ouvinte Lúcio, ligado conosco. Tá pedindo aí pra ouvir, a gente roda então na sequência Faça Sorrir a Criança, sucesso bonito aí do saudoso Gildo de Freitas. Claro que a gente roda por aqui. Muito obrigada sempre pela companhia, pela participação também. Simbora então, tá aí Walter Moraes na primeira, agora 5h20, 5 horas 20 minutinhos. Uma ótima tarde pra você.

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É, e seguimos na programação aqui do Querência. 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

Vamos que vamos por aqui, a música segue, né? A gente vai trazendo a boa música e, claro, sempre atendendo o seu pedido também. Você pede o teu sucesso gaúcho? Manda a tua mensagem no 984-352490. Vamos trazendo então música na voz do Mano Lima, que é o pedido lá do nosso amigo Ari Vicente, lá em São Domingos do Sul. Tá ligado conosco, né? Todos os dias na nossa companhia. Vai nosso abração aí, um ótimo final de tarde. Já vamos rodar então um sucesso com o Mano Lima, depois Saudades do Meu Rincão. Música bonitaça aí com o Grupo Cordiona. A gente roda também com certeza por aqui. E assim a gente vai no embalo aqui da boa música aqui do nosso Rio Grande. Agora 5h53. Abração pra você, muito obrigada pelo carinho da sua audiência.

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0: Olá, meu amigo, olá, minha amiga ouvinte. Estamos juntos mais uma vez para este momento de reflexão. Sou o Padre Ezequiel, desejo graça e paz. Eu quero falar com você hoje sobre você pode ser feliz. Você merece ser feliz. Nós somos feitos para a felicidade. O nosso objetivo, o objetivo das nossas buscas, é estarmos felizes, completos, plenos, resolvidos de nossas angústias, de nossos problemas e podermos dizer para nós mesmos: eu sou feliz. Essa é uma capacidade que está dentro de cada pessoa humana. Ninguém nasceu para a derrota, ninguém nasceu para a infelicidade, ninguém nasceu para sofrer. O segredo de tudo aquilo que você quer de felicidade, de saúde, de abundância, de riqueza, está dentro de você. Dentro de você existe uma potencialidade infinita. Dentro de mim existe uma potencialidade infinita. Por isso, dá para dizer que nós podemos fazer tudo aquilo que nós queremos, desde que seja bom para nós e para os outros. Mas aquilo que a mente pode conceber, aquilo que a mente pode pensar, ela pode também realizar. Isso é um pensamento que está presente muito nos últimos tempos, nas reflexões que colocam no ser humano e no pensamento do ser humano a capacidade de criar. Nós podemos criar a nossa felicidade. Por isso também se diz que podemos fazer tudo aquilo que queremos. Não importa quão inalcançável pareça. Ah, eu não vou conseguir isso. Ah, eu não consigo. Claro, você está afirmando que não vai conseguir, por isso não conseguirá. Mas se você diz: eu posso, eu vou atingir esse objetivo, eu vou concretizar este sonho, eu vou perseguir esse sonho, então você está colocando a potencialidade que está dentro de você a trabalho. Você está fazendo a sua potencialidade trabalhar, e isso faz com que você atinja os objetivos. Poderia se perguntar: em que casa eu gostaria de viver? O que eu quero ter na minha vida? O que eu quero fazer? Que negócio eu quero ter? Que família eu quero ter? Que pessoas eu quero ter ao meu redor? Eu quero ter sucesso? Eu quero ter saúde? O que você deseja acima de tudo? É preciso ter claro isso, porque, mais uma vez eu digo, você nasceu para ser feliz. Por isso, dentro de nós existe a potencialidade para fazermos acontecer aquilo que nós queremos. A força está dentro de você, porque Deus te criou com essa força. Pensemos nisso hoje. Um grande abraço. Procure o nosso canal no YouTube, as nossas redes sociais, Facebook e Instagram, e estejamos juntos sempre. Deus te abençoe. Em nome do Pai, do Filho, do Espírito Santo. Amém.
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7: O agro tem papel fundamental no combate à fome e a segurança alimentar depende não apenas da produção de alimentos, mas também da geração de emprego e renda e do acesso da população a produtos com preços acessíveis. A declaração do vice-presidente da CNA, Humberto Miranda.

0: A gente lembrou ainda que o Brasil é o segundo maior produtor de alimentos do mundo e, justamente por essa razão, tem grande responsabilidade, que vai muito além das fronteiras do próprio país. Humberto Miranda representou recentemente a Confederação da Agricultura e Pecuária do Brasil nas discussões que marcaram o Dia Mundial da Alimentação. Da Rádio Agência CNA Senar, Estevão Damásio.
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E de volta por aqui, seguimos na programação, 6:12. A gente vai em frente por aqui, seguindo com a boa música, sempre agradecendo a sua audiência, você que nos acompanha, onde quer que você esteja. Nosso abraço, um ótimo final de tarde. E vamos dando uma conferida na previsão do tempo. Vamos conferindo então a previsão para amanhã. Amanhã, sexta-feira, sol com muitas nuvens. Pode ocorrer aí alguma pancada de chuva. Temperatura mínima de 13, a máxima de 19 graus, com previsão de 2 milímetros de chuva para amanhã, sexta-feira. A previsão para sábado, sol com muitas nuvens durante o dia, período de céu nublado. Temperatura mínima de 9, a máxima chegando aos 17 graus, sem previsão de chuva então para amanhã, sábado. E para domingo, sol com muitas nuvens durante o dia, períodos de céu nublado, temperatura mínima de 5 e a máxima de 16 graus. Também sem previsão de chuva prevista então para o próximo domingo.

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Vamos nós, seguindo então na programação aqui do Querência, a gente vai seguindo com a boa música. Vamos com a Vaneirinha Bonitaça aí dos Mirins, a Vaneirinha do Amor. Depois, música que foi solicitada aqui, o Xote Antigo. Então, na sequência, a gente roda a voz aí do Leonardo, né? O Xote Antigo. Já vamos tocar em seguidinha. Pessoal que nos acompanha, nos prestigia neste finalzinho de tarde de quinta-feira. Daí na primeira, sucesso bonitaço aí dos Mirins.

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assim nós vamos dando sequência na programação. A música vai seguindo por aqui. Vamos com o grupo Sinuelo Pampiano, Seresteiro da Lua. Agora 6 horas, 38 minutos.

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E de volta por aqui, agora 9 minutos, faltando para as 19 horas. E nós vamos chegando ao finalzinho aqui de mais um programa Querência. Vou deixando aqui meu abraço, agradecendo a sua companhia também. E vamos deixar tocando para completar a música bonita aqui dos Bertucci. Mandar um abraço lá pro nosso amigo Beto, lá em São Domingos do Sul, na nossa sintonia, né? Tudo de bom aí, valeu pela audiência. Eu não encontrei essa música por esse nome, mas vamos deixar tocando aqui Saudades da Minha Terra. Sucesso bonito na voz aí dos Bertucci. Aí a gente deixa tocando aqui pra completar. Também já aproveitando aqui a próxima música e oferecendo, claro, lá pro nosso amigo Alceu de Moraes, pra sua esposa Rosana, lá em Serafina Corrêa. O pessoal estão na nossa audiência também, né? Todos os dias acompanhando a programação aqui do Querência. Então deixo meu abraço para vocês aí também e o desejo, claro, de uma abençoada noite. Tá bom? E assim a gente segue. Depois da Voz do Brasil, a gente volta, né, aqui na programação e a música continua para você. Aquele abraço, uma ótima noite. Até mais.

0: noite.
1: Boa noite para você que nos acompanha em todo o país.
0: Quinta-feira, 15 de outubro de 2026.
1: Vamos aos destaques do dia.
0: Combate aos incêndios na Amazônia.
1: Reforço de pessoal e investigação criminal são algumas das iniciativas para conter o fogo na região. Graziele Bezerra.
2: Ministério da Justiça vai enviar ao Amazonas bombeiros e viaturas para reforçar a equipe da Força Nacional de Segurança Pública que trabalha no enfrentamento aos incêndios florestais no estado.
0: Conectividade em rodovias federais e estaduais.
1: Lançada política para reduzir áreas sem cobertura de celular. Luana Karen.
3: Para viabilizar a ampliação da conectividade nas estradas, está o compartilhamento de sinal entre as operadoras.
0: Hoje é dia do professor.
1: Brasil tem mais de 2.400.000 docentes na educação básica.
0: E o que é ser professor no país? Ouvimos docentes e alunos que destacam a importância da profissão.
4: Quero desejar um feliz dia dos professores a todos os mestres que nos ensinam e nos inspiram todos os dias. Parabéns pelo seu dia.
1: Na apresentação da Voz do Brasil, Luciano Seixas e Mariana Jungmann.
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1: A segurança nas rodovias é um dos pontos da Política Nacional de Conectividade em Rodovias, lançada hoje.
0: O projeto prevê dobrar a cobertura de telefonia móvel nas estradas federais.
1: A iniciativa busca reduzir áreas sem sinal, aumentando a segurança dos motoristas.
3: Lançada na sede da Bolsa de Valores em São Paulo, a Política Nacional de Conectividade em Rodovias. A medida prevê a conexão de internet em toda a extensão das BR-101, 116, 135, 163, 242 e 364. De acordo com o ministro das Comunicações, Frederico Filho, entre as ações para viabilizar a ampliação da conectividade nas estradas, está o compartilhamento de sinal entre as operadoras.
5: As operadoras vão abrir o sinal entre si, onde uma operadora ao longo da rodovia, não necessariamente a própria operadora vai ter a cobertura completa, tá? Então isso já vai ter um acordo entre as operadoras, que representa 13 mil quilômetros essa iniciativa.
3: O ministro dos Transportes, Jorge Santoro, acredita que com a conectividade será possível reforçar a prevenção de acidentes, melhorar a logística e aumentar a segurança das cargas que transitam nas rodovias do país.
6: E isso vai gerar um mecanismo de segurança pública muito eficiente para a gente poder avançar no controle das nossas cargas pelo país.
3: Com conectividade, motoristas e passageiros também terão melhores condições de pedir ajuda em emergências, comunicar acidentes e acionar serviços de socorro como o SAMU e os bombeiros, além de facilitar a comunicação durante os deslocamentos. Reportagem Luana Karen.
0: O governo federal, em ação conjunta com vários órgãos, atua para combater os incêndios florestais no estado do Amazonas.
1: O Ministério da Justiça e Segurança Pública vai enviar até a semana que vem bombeiros da Força Nacional para reforçar a operação por conta dos efeitos do El Niño.
0: A Polícia Federal abriu investigação para apurar possível ação humana na origem dos incêndios.
2: Até 21 de outubro, o Ministério da Justiça e Segurança Pública vai enviar ao Amazonas 29 bombeiros e 9 viaturas para reforçar a equipe da Força Nacional de Segurança Pública que trabalha no enfrentamento aos incêndios florestais no estado. Com mais este apoio, chega a 160 o número de profissionais que atuam na floresta para conter o avanço dos focos de calor. Segundo o Centro Gestor e Operacional do Sistema de Proteção da Amazônia, Sensipan, o Amazonas registrou 1.380 focos de incêndio nos 10 primeiros dias de outubro. Mas, de acordo com o ministro do Meio Ambiente e Mudança do Clima, João Paulo Capobianco, o quadro já começa a mudar.
7: Houve uma redução nos eventos de queimadas e incêndios e há um indicativo de redução de novos focos. Precisamos intensificar as ações.
2: O ministro também afirmou que a Polícia Federal vai investigar possíveis ação humana na origem dos incêndios.
7: O novo passo agora é a investigação criminal para identificar quem está operando esse conjunto enorme de incêndios e verificar se há uma organização por trás disso.
2: O Ministério da Integração e do Desenvolvimento Regional reconheceu a situação de emergência decretada pelo governo do Amazonas em 36 municípios do estado. Além de Manaus, Humaitá, Lábrea e Apuí, no sul amazonense, também vão receber apoio para ações de prevenção e combate aos incêndios florestais. Os estados também estão capacitando 5 mil bombeiros, brigadistas e integrantes de povos e comunidades tradicionais com apoio do Fundo Amazônia. Reportagem Graziele Bezerra.
1: A Companhia Nacional de Abastecimento, Conab, divulgou nesta quinta-feira o primeiro levantamento da safra de grãos 2026-2027.
0: De acordo com a pesquisa, a produção brasileira pode ultrapassar 367 milhões de toneladas.
1: A projeção para o novo ciclo indica crescimento de 1,4% no volume a ser colhido.
8: A estimativa é que a produção de grãos no país seja de 367 milhões e 100 mil toneladas. Os dados foram divulgados pela Companhia Nacional de Abastecimento, a Conab. De acordo com a pesquisa, a produção de soja pode chegar a 181 milhões e 600 mil toneladas, com aumento na área semeada. Com isso, as exportações de soja em grãos estão estimadas em 117 milhões de toneladas. Fabiano Vasconcelos é gerente de acompanhamento de safras da Conab. Ele explica que as condições climáticas de outubro influenciaram no desenvolvimento dos plantios no país.
9: Em relação à temperatura, isso é importante porque a gente tem visto aí temperaturas acima da média em grande parte do país, né, de uma maneira geral, especialmente ali na região norte, nordeste, centro-oeste, e aí a previsão

0: segmentos da sociedade.
1: Entre eles, as cozinhas solidárias, que alimentam pessoas em situação de vulnerabilidade social.
2: Em Brasília, o Programa de Aquisição de Alimentos, o PAA, conecta produtores rurais a organizações comunitárias que preparam refeições para a população em situação de vulnerabilidade social. A produtora rural Rosana Alves do Nascimento, de São Sebastião, no Distrito Federal, trabalha há mais de 20 anos na atividade e relata sua experiência com o programa.
3: Tem o produtor que está lá com sua produção sem ter como escoar e tem as pessoas que estão precisando do alimento.
2: O Programa de Aquisição de Alimentos compra produtos da agricultura familiar e destina alimentos a iniciativas de atendimento à população em situação de insegurança alimentar. Entre as iniciativas estão as cozinhas solidárias. No Distrito Federal, a cozinha solidária Comidinha da Vovó participa dessa atividade. A responsável pelo espaço, Mãe Maria do Cerrado, relata as dificuldades enfrentadas antes de ter acesso aos alimentos.
4: Quantas vezes a gente ia para a feira, no final da feira, tudo que jogavam fora, a gente pegava. A gente pegava que eles chamavam de lixo.
2: No Distrito Federal, a Companhia Nacional de Abastecimento, a Conab, coordena a execução do programa em parceria com associações e cooperativas de agricultores familiares. Segundo a superintendente regional da Conab, no DF, Regina Célia Santos, cerca de 30 associações e cooperativas participam do programa que permite a comercialização da produção de agricultores familiares.
5: Estamos falando aí num público com certeza de mais de 1.000 agricultores familiares individuais que conseguem escoar seus alimentos.
2: A ministra do Desenvolvimento Agrário e Agricultura Familiar, Fernanda Machiavelli, destaca a importância do trabalho conjunto entre produtores rurais e organizações comunitárias.
5: Isso se deve ao trabalho integrado da sociedade civil, que se organizou e criou esses espaços das cozinhas solidárias, levando o alimento que hoje chegam nas comunidades urbanas, alimentando as famílias brasileiras.
2: Entre 2023 e 2026, o programa de aquisição de alimentos atendeu 140 mil agricultores. Em todo o país, mais de 2.600 cozinhas solidárias foram mapeadas. Reportagem Pablo Mundim.
0: Pois é, e as cozinhas solidárias são parte de um sistema maior que está completando 20 anos.
1: É o Sistema Nacional de Segurança Alimentar e Nutricional, o SISAM, que reúne e dá estrutura às políticas públicas de combate à fome.
0: Nós conversamos com Valéria Buriti, secretária extraordinária de combate à fome e à pobreza do governo federal, sobre o funcionamento do SISAM e a participação da sociedade civil, de estados e de municípios. Acompanhe.
1: Olá, secretária Valéria, bem-vinda à Voz do Brasil, um prazer ter a senhora conosco para a gente falar de 20 anos, né, do Sistema Nacional de Segurança Alimentar e Nutricional, o SISAM. A senhora pode começar, então, explicando para a gente o que, que é o SISAM, como é que ele se relaciona com a saída do Brasil do mapa da fome?
6: Claro, primeiro eu agradecer a oportunidade de estar aqui, eu sempre fico muito emocionada de estar na Voz do Brasil, um programa que eu escuto desde criança, então é sempre uma emoção estar aqui com vocês, agradecer o espaço. E o Sistema Nacional de Segurança Alimentar e Nutricional, o SISAM, assim como existe um SUS para garantir a saúde, assim como existe o SUAS, né, para garantir proteção para as pessoas mais vulneráveis, foi criado um sistema para garantir a alimentação como direito. Então, quando a gente olha para as causas de fome, de insegurança alimentar, obesidade, as diferentes formas, né, de insegurança alimentar, a gente vê que precisa trabalhar garantia de renda para que as pessoas possam comprar comida, produção de alimentos, para a gente ter produção de alimentos e disponibilidade de alimentos, cuidar do preço dos alimentos, é passar informação para que as pessoas, quando comprem alimentos que façam bem para a saúde. Ou seja, a gente está falando de um conjunto de ações. E o sistema, ele visa justamente isso, garantir que cada ministério tenha como objetivo comum isso, todas as minhas políticas vão ter impacto para garantir o direito à alimentação, e pensar também como que essas políticas podem se integrar. E uma outra dimensão importante desse sistema é também dialogar com a sociedade civil para entender quais são os problemas que o governo tem que superar,

0: as políticas de governo federal?
1: Bem, eu acho que a primeira que eu acho que vale a gente destacar é justamente a gente retomar todas as pesquisas, informação, para entender como que está a situação de segurança alimentar e nutricional do nosso país, né? Onde que a gente tem mais problemas, né? Olhar também para toda a situação de produção de alimentos. Então, a primeira política é essa da gente ter um conjunto de informações para a gente se organizar como governo e trabalhar melhor. E a partir daí, a gente mobiliza os ministérios. Então, a gente tem um plano de segurança alimentar e nutricional que vai reunir aí programas como Bolsa Família para garantir renda, vai garantir programas de fortalecimento da produção de alimentos, vai garantir alimentação escolar, o reajuste do valor repassado para alimentação escolar. Então, essas ações, elas estão reunidas num plano para que a gente consiga, juntando esse conjunto de ações do governo, garantir alimentação para todas as pessoas, considerando as diferentes realidades que a gente tem no nosso país, né?
0: E você mencionou também a questão da sociedade civil, né? A gente tem um pilar estruturado na participação social no CISAM, que quer dizer que o governo não pensa sozinho o combate à fome, né? Como é que funciona essa interação com a sociedade civil?
1: Ótimo, então essa pergunta é importante, porque a participação social, ela é uma parte importante desse sistema. Quando a gente olha, por exemplo, para o programa de aquisição de alimentos, que é um programa que compra da agricultura familiar e entrega para a rede de assistência social, foi um programa criado no Conceia. Quando a gente olha para o programa nacional para fortalecer a agricultura familiar, quando a gente pensa no Plano Safra, ele foi criado no Conceia, que é o Conselho de Participação da Segurança Alimentar e Nutricional. Então, a participação social, ela é fundamental para que aquilo que a gente faz seja efetivo. Por quê? A sociedade vai dizer quais são os problemas que ela está vivendo, né? E a partir dessa vivência com a sua realidade é que a gente vai construir uma política pública.
0: E aí ela traz para o governo, né?
1: Exatamente. Isso. Cisternas, por exemplo, surge da sociedade. As pessoas que viviam na região do semiárido começam a captar água da chuva para consumir água da chuva para a produção de alimentos. E isso vira uma política pública. Agora, na pandemia, a gente teve outro exemplo, que são as cozinhas solidárias, né? Então, as comunidades que se organizaram para entregar refeições. Isso hoje também é uma política pública. Então, a participação social, ela garante que as políticas sejam mais responsivas, que ela consiga de fato enfrentar os problemas que a gente tem para garantir a alimentação em diferentes contextos.
0: Agora, a gente tem também a esfera federativa, que é o terceiro pilar, que não é menos importante, porque é lá no estado, no município, que as políticas são aplicadas na ponta, né? Queria que a senhora também falasse um pouco sobre como é essa interação.
1: Perfeito. De fato, no município que as pessoas vivem, né? Então, é lá que elas vão ter acesso a um restaurante comunitário, a uma cozinha, a uma feira, a alimentação escolar. É lá que elas são, né, encontram os centros de referência e assistência social para ter acesso ao Bolsa Família. Então, o município é onde as pessoas vivem e é onde as políticas públicas chegam de fato para alcançar as pessoas. O governo federal dialoga, organiza, coordena, cofinancia programas. O estado tem esse papel de coordenar os municípios e organizar políticas que são maiores, mais abrangentes, e no município a vida das pessoas acontece. Então o CISAM busca organizar essa grande conversa. Governo federal, governo estadual, governo municipal, como que a gente pode acompanhar essa situação de segurança alimentar? Que estratégias conjuntas a gente pode ter para garantir que as pessoas se alimentem bem? E agora, quando a gente fez o Plano Brasil Sem Fome, foi muito importante esse processo de mobilizar estados e municípios para que eles colocassem esse tema na agenda. E aí a gente junta esses esforços do governo federal, do governo estadual, do governo municipal, e com isso a gente consegue melhores resultados, porque é mais gente trabalhando junto para o mesmo objetivo, que é garantir a alimentação adequada.
0: E é a prefeitura também que mapeia, né, onde é que estão, a prefeitura que sabe onde é que estão as pessoas que precisam desse tipo de política também, né?
1: Exatamente. E primeiro, a gente tem muitos recursos federais que são geridos pela prefeitura. Então, mesmo os programas que têm recurso do governo federal, a prefeitura tem essa responsabilidade de fazer a gestão desses recursos, né? Por Bolsa Família, por exemplo, que é um recurso que sai do governo federal, mas quem faz a gestão é a prefeitura. Então, é importante ter esse diálogo para que a gente consiga se organizar. E a gente tem algumas pesquisas com o nosso IBGE que mostra que tem muitas ações nos municípios de segurança alimentar. desde feiras,

0: agricultura urbana, compra da agricultura familiar. Então, é importante esse diálogo para que essas ações estejam melhor organizadas e possam ser mais efetivas.
1: Muito bem, nós conversamos com Valéria Buriti, secretária extraordinária de combate à fome e à pobreza. Muito obrigada, secretária, pela sua entrevista à Voz do Brasil.
0: Eu que agradeço, Mariana, um prazer poder falar dos 20 anos do CISAM aqui.
2: Hoje, 15 de outubro, é o Dia do Professor, uma data para celebrar quem dedica a vida a formar o futuro do país.
1: De acordo com dados do Censo Escolar, o Brasil tem mais de 2 milhões e 400 mil docentes na educação básica, com ampla maioria feminina.
2: O levantamento foi divulgado hoje pelo Instituto Nacional de Estudos e Pesquisas Educacionais, Anísio Teixeira, o INEP.
3: O que é ser professor? É muito mais do que ensinar a ler, escrever ou fazer contas. É compartilhar conhecimento, despertar a curiosidade e ajudar a transformar vidas. É o que responderam alguns professores que conversamos.
4: Eu sou o professor Guilherme Schinzel e ser professor para mim é ajudar uma geração a pensar, a entender o universo e também ser um mediador de forma humana no mundo em que a IA está dominando, fazendo com que eles consigam resolver problemas, pensar de maneira abstrata e combater informações que são erradas através do método científico e usando a física como base para todo o procedimento de aprendizado.
5: Meu nome é Lúcia Oliveira, sou professora de português. Ser professor é ser evolução na sociedade, transformando vidas, transformando o mundo.
6: Sou Matheus Antônio, sou professor de biologia e para mim ser professor é dar voz para quem não tem voz e caminhar junto com quem trabalha junto com a gente, com quem aprende conosco. A minha percepção é que quem estrutura uma sociedade, né? Desde o início, somos nós, professores.
3: O Brasil conta com mais de 2 milhões e 400 mil professores na educação básica, segundo dados do Censo Escolar relativos a 2025. Os números foram divulgados pelo INEP nesta quinta-feira. As mulheres representam a maioria dos profissionais. Em 2025, eram quase 1 milhão e 900 mil professoras, o equivalente a 78,8% do total. E neste Dia do Professor, os alunos trazem seu agradecimento aos mestres de sala de aula.
7: Meu nome é Maria Catarina e quero agradecer todos os professores do Brasil.
8: Olá, meu nome é Bruno, eu tenho 13 anos e estou no sétimo ano. Pela minha vida, já passaram muitos ótimos professores e tenho certeza de que muitos outros passarão pelo meu caminho. Por isso, quero agradecer todos os que escolheram essa bela profissão e desejar um feliz dia a todos os professores.
9: Olá, o meu nome é Eves, hoje é dia de comemorar. Quero desejar um feliz dia dos professores a todos os mestres que nos ensinam e nos inspiram todos os dias. Parabéns pelo seu dia.
3: Mais informações sobre a pesquisa em gov.br/inep. Reportagem Thaísa Vitória.
1: E 10 novos cursos gratuitos estão disponíveis para educadores na plataforma AvaMec.
2: As formações oferecem certificado de conclusão e abordam temas como inteligência artificial, computação, redes sociais e educação antirracista.
1: Os cursos são voltados a professores do ensino fundamental e médio e a gestores escolares.
2: Para participar, basta acessar o site avamec.mec.gov.br, fazer o cadastro ou entrar com a conta gov.br e escolher a formação desejada.
1: A plataforma também oferece cursos para quem quer ampliar os conhecimentos e utilizar novas ferramentas no dia a dia escolar.
2: As fortes chuvas que atingem grandes centros urbanos costumam deixar prejuízos, sobretudo nas comunidades periféricas.
1: Para reduzir impactos de eventos climáticos extremos, a ciência está buscando soluções práticas e econômicas.
2: Uma pesquisa da Universidade Federal de Pernambuco encontrou uma medida simples para conter as enxurradas em áreas vulneráveis.
1: Você fica sabendo mais sobre essa alternativa no quadro Ciência na Prática.
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11: As memórias das fortes chuvas que arrasaram a cidade do Recife em maio de 2022 foram cruciais para a proteção de áreas de morro em zonas periféricas da capital pernambucana. Uma pesquisa mostra como o excesso de concreto nas cidades acelera o fluxo da água e agrava inundações.
12: Meu nome é Camila Salgueiro, atualmente eu sou doutoranda de engenharia civil. Atuo bastante na área de drenagem urbana, modelagem hidrológica.
13: Minha pesquisa, ela surgiu da minha vivência como cidadã recifense e sentiu na pele as consequências desse grande evento. E foi ainda mais delicada em áreas de morro, porque são áreas que a gente tem uma alta vulnerabilidade.
11: Após cruzar dados da Defesa Civil e analisar áreas críticas, como o Morro do Imbura de Cima, o estudo aponta que a solução não exige necessariamente grandes obras de infraestrutura. Alternativas aplicadas nas residências podem ser a chave para reter a água das chuvas.
13: Quando a gente tem mais vegetação, esse solo vai reter mais água. E quando a gente tem mais concreto, a gente tem o aumento do escoamento. A gente encontrou como medida adaptativa que mais estava de acordo com aquele morro específico, os reservatórios de armazenamento de água. Aquela água que antes escoava, elas começaram a ser retidas por essas caixas d'água que ficavam próximas aos telhados.
11: O objetivo da pesquisa agora é tirar a ideia do papel e aplicar as técnicas na vida concreta, diante de um clima cada vez mais imprevisível.
13: Para a gente resolver alguns problemas de drenagem, não necessariamente a gente precisa construir grandes estruturas. A gente conseguiu entender que algumas soluções atuam na água escoada antes que ela chegue no sistema de drenagem. Os eventos extremos, eles não vão parar de acontecer. E a gente está no momento de adaptar a nossa realidade para isso.
11: Acompanhe a pesquisa na página da Universidade Federal de Pernambuco. E esse foi o Ciência na Prática, com produção de Warby Calil e edição de Edinaldo Júnior. E nosso encontro com o Saber Científico volta na próxima semana. Até lá.
2: E que tal começar o ano vivendo de perto o dia a dia de um pesquisador? Estudantes do segundo ano do ensino médio e professores da rede pública estadual podem se inscrever no programa Futuras Cientistas 2027 até o dia 26 de outubro.
1: São 470 vagas gratuitas para incentivar a participação de mulheres nas áreas de ciência, tecnologia, engenharia e matemática.
2: As selecionadas vão participar de atividades de pesquisa em universidades e laboratórios, presencialmente ou pela internet. Entre os dias 4 e 29 de janeiro do ano que vem.
1: Para se inscrever, é só acessar o site futurascientistas.com.br. Mas atenção, é preciso ter cadastro na plataforma Lattes do CNPq.
2: E essas foram as notícias do governo federal.
1: Uma realização da Secretaria de Comunicação Social da Presidência da República.
2: Com produção da empresa Brasil de Comunicação.
1: Fique agora com as notícias do Poder Judiciário e do Congresso Nacional. Boa noite.
2: Boa noite e até amanhã.
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15: Você vai ouvir agora notícias do Poder Judiciário.
16: Supremo Tribunal Federal invalida cobrança previdenciária de empregadores rurais, pessoas físicas, no período anterior a 1º de janeiro de 2018.
17: Após decisão do presidente do Superior Tribunal de Justiça, está mantido o jogo entre Vasco e Boca Juniors no Maracanã.
16: Tribunal Superior Eleitoral aprova mudanças nas regras de propaganda eleitoral entre turnos.
17: Boa noite, eu sou Marcela Luiza.
16: E eu sou Walter Lima.
17: O plenário do Supremo Tribunal Federal decidiu nesta quinta-feira que é inconstitucional a cobrança previdenciária ao Fundo de Assistência do Trabalhador Rural, o FUNRURAL, de empregadores rurais, pessoas físicas, sobre a venda da produção no período anterior a 1º de janeiro de 2018.
16: O FUNRURAL é uma contribuição para a Previdência Social cobrada sobre a venda de produtos rurais. Marcelo de la Libera.
18: O caso chegou ao Supremo por meio de uma ação da Associação Brasileira de Frigoríficos, a Abrafrigo. A entidade questionava a cobrança da contribuição sobre o valor das vendas dos produtos rurais. Antes, o cálculo era feito com base na folha de pagamento dos funcionários. Os ministros também analisaram se as empresas que compravam os produtos rurais eram responsáveis por recolher essa contribuição em nome dos produtores. Por maioria, o Supremo seguiu o entendimento do ministro Dias Toffoli, que reajustou o voto na sessão desta quinta-feira. Para ele, a lei da época não definiu todos os elementos necessários para criar a cobrança sobre a venda da produção rural. Com isso, a contribuição foi considerada inconstitucional para o período anterior a 1º de janeiro de 2018. A modulação dos efeitos da decisão será definida posteriormente.
17: A proposta de emenda à Constituição, que reduz a jornada semanal para 40 horas e a acaba com a escala 6x1 foi aprovada no Congresso Nacional.
16: Agora as mudanças serão graduais e começam 2 meses após a publicação da emenda. Breno Perrucci.
19: É isso aí. Essa aprovação dá direito a 2 dias de repouso remunerado por semana aos trabalhadores, um deles preferencialmente aos domingos, sem redução salarial. Com isso, a jornada de trabalho passa para 40 horas, limitada a 8 horas diárias, o que fortalece o cuidado com a saúde do trabalhador e a promoção do trabalho decente.
17: Após decisão do presidente do Superior Tribunal de Justiça, ministro Luiz Felipe Salomão, está mantido o jogo entre Vasco e Boca Juniors pela semifinal da Sul-Americana no Maracanã, no Rio de Janeiro.
16: A partida será terça-feira, 20 de outubro, às 21h30. Fátima Uchoa.
20: A Fla-Flu Serviços, empresa criada por Flamengo e Fluminense para a gestão do complexo do Maracanã, pediu a suspensão da decisão da Justiça do Rio que autorizou o jogo no estádio, alegando que poderia agravar o desgaste do gramado em razão do curto intervalo entre jogos e apontou possíveis riscos à segurança. A empresa também questionou a transferência ou a remarcação da partida de basquete entre Flamengo e Botafogo prevista para o Maracanãzinho. Mas o ministro Salomão entendeu que a Fla-Flu não tem legitimidade jurídica para esse tipo de pedido no STJ, já que por se tratar de empresa privada não atua na defesa de interesse público. Além disso, não apresentou elementos concretos que demonstrassem risco grave à ordem ou à segurança públicas.
17: O Tribunal Superior Eleitoral aprovou mudanças nas regras de propaganda eleitoral entre turnos.
16: A principal mudança cria uma exceção ao prazo de 48 horas para o uso em campanha de endereços eletrônicos registrados na Justiça Eleitoral entre o primeiro e o segundo turno das eleições. Vitor Struck.
21: Com a alteração, as candidaturas poderão usar os endereços eletrônicos de campanha imediatamente após o registro na Justiça Eleitoral. Para o presidente do TSE, o ministro Cássio Nunes Marques, a mudança tem o objetivo de assegurar a utilização efetiva dos meios digitais de comunicação, favorecendo a ampla circulação de ideias e propostas, sem prejuízos à fiscalização.
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17: Uma boa noite.
16: E até amanhã.
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23: Eu sou Humberto Pinheiro e estes são os destaques de hoje do Jornal do Senado, que começa agora. Senado aprova aumento do limite de faturamento do MEI para até R$140 mil. Aprovada MP que exige exame para exercício da medicina. PEC da Segurança Pública. Presidente do Senado adia votação devido a impasse sobre o texto. Boa noite. Quem trabalha por conta própria poderá faturar mais, sem precisar deixar a categoria de microempreendedor individual, o MEI. O Senado aprovou hoje o projeto que amplia gradualmente o limite de faturamento anual, dos atuais R$80 mil para R$110 mil e, posteriormente, para R$140 mil. A mudança pode beneficiar milhões de pequenos empreendedores. Os detalhes com o repórter Alexandre Campos.
24: Essa mudança vai corrigir distorções geradas pela inflação, que de 2016 para cá foi de 55,4%. Sem qualquer ajuste no limite de enquadramento, muitos microempreendedores individuais passaram a faturar mais que R$81 mil por ano e, com isso, perderam os benefícios do Simples Nacional. Relator do projeto em plenário, o senador Carlos Fávaro, do PSD de Mato Grosso, destacou a importância da iniciativa para esse segmento.
25: O regime MEI frequentemente constitui a primeira etapa da trajetória empresarial. É este ambiente simplificado que trabalhadores autônomos, prestadores de serviço, pequenos comerciantes e produtores rurais iniciam a sua experiência empreendedora.
24: O projeto, que segue para a sanção presidencial, ainda permite que esses empresários individuais possam contratar até 2 empregados que recebam um salário mínimo mensal ou o piso da categoria. Atualmente, o limite é de apenas 1 empregado. Além disso, o texto prevê o perdão de dívidas com a União, constituídas até 13 de outubro deste ano, referentes à contribuição para a Seguridade Social do empresário, na condição de contribuinte individual, bem como os juros e multas a elas associados.
0: E o presidente do Senado, Davi Alcolumbre, anunciou hoje que o Congresso vai promulgar, nesta sexta-feira, 2 emendas à Constituição. A que acaba com a escala de 6 dias de trabalho por 1 de descanso e garante 2 folgas a cada 5 dias trabalhados, sem redução salarial. E a que assegura a aposentadoria especial e regras de estabilidade para agentes comunitários de saúde e de combate às endemias. Durante a votação da proposta sobre a jornada de trabalho, nesta quarta-feira, Alcolumbre afirmou que a mudança representa uma transformação significativa para os trabalhadores brasileiros. Os detalhes com o repórter Herman Kulitz.
4: Ao abrir a sessão deliberativa, Davi Alcolumbre destacou que cumpriu a promessa de levar o fim da escala 6-1 ao plenário logo após o primeiro turno das eleições. O presidente do Senado ressaltou que 1 dia a mais de folga representa uma mudança gigantesca para quem acorda cedo e pega transporte público, permitindo mais convivência com a família, cuidados com a saúde e tempo para o descanso.
5: À primeira vista, pode parecer uma mudança sutil, mas para quem acorda cedo, pega ônibus lotado, cumpre sua jornada e volta para casa no fim do dia, esta mudança é gigantesca. 1 dia a mais de descanso é mais tempo para a família. É mais tempo para acompanhar a vida dos seus filhos, para visitar os seus pais, para estar presente.
4: Com a nova jornada, os trabalhadores passam a ter direito a 2 dias de descanso remunerado, sendo um deles preferencialmente aos domingos. A proposição ainda proíbe a redução do salário nominal, proporcional ou de qualquer espécie.
0: A nova avaliação sobre a qualidade da formação dos futuros médicos foi aprovada pelo Senado na tarde de hoje. A medida provisória cria o Enamed, exame que avalia a formação médica no país. Repórter Patrícia Oliveira.
6: A comissão mista do Congresso, criada para analisar a medida provisória que exige o Enamed para o exercício da profissão de medicina, aprovou o relatório do deputado Dr. Luizinho, do Progressistas do Rio de Janeiro. O texto propõe 3 etapas de avaliação, ao final do 2º, do 4º e do 6º ano de curso.
7: Se um estudante apresentar desempenho suficiente nas primeiras etapas, haverá tempo hábil para identificação de lacunas de aprendizado e adoção de medidas corretivas.
6: O presidente da comissão, o senador Camilo Santana, do PT do Ceará, elogiou o trabalho conjunto para a elaboração do texto.
8: Uma construção coletiva, de um consenso, para que a gente possa garantir a melhoria da qualidade dos nossos formandos na área da medicina, que é crucial para a vida do cidadão e cidadã brasileira.
6: Cursos de medicina que apresentarem desempenho insatisfatório poderão ser submetidos à supervisão pelo MEC. A legislação atual prevê sanções como redução no número de vagas autorizadas e a suspensão de vestibulares para a medicina.
0: A senadora Daniela Ribeiro, do PP da Paraíba, ressaltou a importância da educação e do pensamento crítico para o exercício da cidadania. A parlamentar também criticou a polarização política e afirmou que a divisão tem feito mal ao país. Ao citar o 2º turno das eleições, marcada para o próximo dia 25, quando serão eleitos o presidente da República e governadores de 5 estados e do Distrito Federal, Daniela Ribeiro defendeu que a população exerça o direito ao voto com consciência crítica. A senadora ainda fez um apelo para que os eleitores analisem as propostas dos candidatos e não se baseiem apenas em manchetes e publicações nas redes sociais.
3: É bom que possamos, durante esse período, fazer uma reflexão que não seja de manchetes ou de lacração em celulares, mas uma pesquisa sobre trabalho, sobre compromisso, sobre democracia.
23: Hoje, 15 de outubro, é Dia do Professor. No Senado, projetos em análise buscam valorizar a carreira docente. Entre as propostas, incentivos para a entrada de jovens na profissão e até a garantia de isenção do imposto de renda para professores. Os detalhes com o repórter Rodrigo Rezende.
9: O Censo Escolar de 2024 aponta que o Brasil possui cerca de 2,4 milhões de professores, sendo que 1,9 milhão de profissionais são da rede pública. Mas há um risco de um apagão de profissionais na educação básica. O Congresso discute diversos projetos para atrair jovens à carreira docente. Um deles, apresentado pelo senador Fabiano Contarato, do PT do Espírito Santo, quer isentar do imposto de renda os docentes que ganham até 10 mil reais.
10: Eu apresentei um projeto de lei para garantir isenção de imposto de renda para todo professor da rede pública, privada, da educação básica ao ensino superior e ganhar até 10 mil reais. É mais uma forma de você valorizar quem transforma o sonho em realidade.
9: Também está em debate no Senado, na Comissão de Educação, uma proposta que estabelece que professores e outros profissionais da educação que trabalham em escolas públicas, estaduais, distritais e municipais tenham direito à mesma alimentação escolar oferecida aos estudantes durante o período letivo. A relatoria do senador Paulo Paim, do PT do Rio Grande do Sul.
23: E o presidente do Senado, Davi Alcolumbre, decidiu retirar de pauta a proposta de emenda à Constituição da Segurança Pública. A proposta, que reorganiza a segurança pública no país e prevê regras mais rigorosas contra facções criminosas, milícias e autores de crimes violentos, estava na pauta da sessão desta tarde. O texto recebeu parecer favorável do senador Rogério Carvalho, do PT de Sergipe. Segundo Alcolumbre, devido ao impasse sobre pontos do texto, entre eles, a inclusão da redução da maioridade penal, é preciso dar mais tempo para o consenso. A PEC prevê maior integração entre as forças de segurança da União, dos estados e dos municípios, além de mudanças no sistema prisional, na atividade de inteligência e no financiamento do setor. A proposta também determina punições mais duras para integrantes de facções e milícias, amplia os direitos das vítimas de crimes e abre caminho para a criação de polícias municipais. O texto ainda busca garantir repasses de recursos federais para a segurança pública e o sistema prisional. Com edição de Paula Groba e trabalhos técnicos de Eliseu Caires, o Jornal do Senado fica por aqui. Acompanhe agora as notícias da Câmara dos Deputados. Boa noite e até amanhã.
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12: Plenário da Câmara perdoa dívidas do microempreendedor individual.
13: Avança a proposta que extingue taxa paga pelas operadoras de celulares.
12: Plenário rejeita o uso de recursos públicos para socorrer bancos em crise.
13: Boa noite. Deputados rejeitam texto apresentado pelo relator ao projeto que permite o uso de recursos públicos para salvar bancos em dificuldade. O repórter Antônio Vital tem os detalhes.
26: Por uma diferença de apenas 5 votos, o plenário da Câmara rejeitou o texto apresentado pelo relator a um projeto que criava novas regras para enfrentar crises em bancos e outras instituições financeiras. Entre outras medidas, a proposta permitia o uso de recursos públicos para socorrer bancos em situações excepcionais, como crises que ameacem a estabilidade do sistema financeiro. Nesses casos, o governo federal poderia conceder empréstimos ou realizar capitalização temporária das instituições. O projeto foi apresentado pelo governo em 2019, ainda na administração Jair Bolsonaro, e foi alterado pelo relator, deputado Marcelo Queiroz, do PSDB do Rio de Janeiro. A proposta que foi a voto mantinha o atual fundo garantidor de crédito, financiado pelos próprios bancos para garantir depósitos de clientes de bancos em dificuldades. E, além disso, criava outro fundo, chamado Fundo de Resolução, destinado a ajudar os bancos por meio de empréstimos e capitalização. O projeto também previa uma sequência para o eventual socorro com dinheiro público. Primeiro, algumas dívidas deveriam ser assumidas por acionistas e determinados credores. Em seguida, seriam usados recursos do Fundo de Resolução. Se essas medidas fossem insuficientes, o governo federal poderia emprestar recursos ao fundo com a anuência do Conselho Monetário Nacional e posterior análise pelo Senado. A proposta foi criticada pelo governo. O deputado Tadeu Venere, do PT do Paraná, disse que as condições para o uso de recursos públicos eram vagas.
1: Há nesse projeto uma situação que preocupa muito, que é colocar recursos públicos em caso de haver problemas com os bancos que, porventura, tenham dificuldades econômicas. Eu lembro que o PROE, lá em 1995, já fez isso, a um custo de 16 bilhões de reais à época, por conta de 5 bancos. Agora não se fala em 5 bancos, 6 bancos, 1 banco, 2 bancos. Se fala em problema sistêmico. Mas sistêmico é muito genérico, senhor presidente.
26: O relator, deputado Marcelo Queiroz, do PSDB do Rio de Janeiro, disse que as medidas previstas no projeto já são adotadas em diversos países e que é necessária uma proposta que evite o risco para a economia provocada por dificuldade de grandes instituições financeiras.
2: O que esse projeto está fazendo aqui é exatamente fortalecendo e impedindo uma crise. Agora, o projeto ele estabelece 7 travas. Ora, óbvio, se quebrar um dos 3 maiores bancos, qual é a outra solução que não seja o uso de dinheiro público? Qual? O que a gente vai fazer? Se quebrar um dos 4 principais bancos do Brasil, a gente vai cruzar os braços? Tudo que a gente não quer é a política interferindo para salvar banco.
26: A rejeição da proposta não significa que o projeto original será arquivado. Existem brechas regimentais para a retomada da votação, o que vai depender de decisão da mesa diretora da Câmara. Após a rejeição do texto, a sessão foi encerrada. Da Rádio Câmara, de Brasília, Antônio Vital.
12: Mauro Benevides Filho, do União do Ceará, foi contra o projeto que permite ao Tesouro Nacional socorrer bancos e alerta para o uso de recursos públicos sem autorização prévia do Congresso e sem garantias suficientes de que os responsáveis respondam pelas dívidas.
13: Mauro Benevides Filho lembra que o sistema bancário já dispõe do fundo garantidor. Ele cita problemas dos bancos de Brasília e Master, diz que apresentou uma emenda ao projeto para reforçar a responsabilização patrimonial dos envolvidos, mas pede a rejeição imediata do texto.
15: Trabalho.
12: Leonardo Monteiro, do PT de Minas Gerais, defende a mudança na organização da jornada de trabalho com 40 horas semanais e 2 dias de descanso, sem redução salarial. Segundo ele, a mudança torna as condições de trabalho mais justas, beneficiando todos os trabalhadores.
13: Leonardo Monteiro cita sua trajetória e de outros agentes públicos como trabalhadores, para reforçar a importância dos sindicatos e da participação política na defesa dos direitos trabalhistas. Ele pede atenção da população à votação no Senado para o fim da escala 6x1.
15: Ciência e tecnologia.
12: Economia para empresas de telecomunicações está mais próxima com a aprovação de um projeto pela Câmara. O texto ainda precisa ser examinado pelo Senado. A reportagem é de Paula Bittar.
14: A Comissão de Constituição e Justiça da Câmara aprovou uma proposta que elimina a incidência da taxa de fiscalização de funcionamento sobre telefones celulares. A taxa é um dos itens que compõe o Fundo de Fiscalização das Telecomunicações, Fistel, utilizado para custear as atividades da Agência Nacional de Telecomunicações. De acordo com a legislação, a tarifa, cujo valor por celular é de R$ 13,00 por ano, é paga pelas concessionárias, permissionárias e autorizadas de serviços de telecomunicação e de radiofrequência. A proposta que elimina a incidência da taxa de fiscalização de funcionamento sobre telefones celulares segue agora para a análise do Senado Federal. Da Rádio Câmara de Brasília, Paula Bittar.
15: Eleições.
13: Dandara, do PT de Minas Gerais, agradece aos mais de 100 mil eleitores que garantiram sua reeleição e reafirma seu compromisso com os trabalhadores.
16: Ela defende o fim da escala 6x1 e alerta para possíveis articulações que, segundo afirma, poderiam prejudicar a medida.
17: Dandara também denuncia o que considera restrições à divulgação de conteúdos políticos nas redes sociais e anuncia um canal para receber relatos de possíveis casos de censura digital. Ela afirma que pretende encaminhar as denúncias a organismos internacionais de direitos humanos.
16: Carla Dixon, do PL, lamenta não ter sido reeleita. Apesar disso, ela reafirma seu compromisso com as famílias atípicas do Rio Grande do Norte e cobra do parlamento a votação de projetos de assistência e geração de renda para mães cuidadoras.
17: Entre as propostas defendidas por Carla Dixon estão a criação do MEI atípico, que permitiria o empreendedorismo sem a perda imediata do benefício de prestação continuada. Ela também reivindica simplificar a comprovação das condições de saúde de pessoas com deficiência.
16: Paulo Soares, do Podemos de São Paulo, encerra seu mandato com um balanço de suas ações pela saúde pública em Jaú e região, citando as Santas Casas, o Hospital Amaral Carvalho e a construção de um ambulatório médico de especialidades.
17: O deputado ressalta também a defesa dos setores calçadista de Jaú e Coreiro de Bocaina. Segundo Paulo Soares, ainda que ele tenha passado pouco tempo no legislativo, foi o suficiente para aprender que é possível construir um país melhor trabalhando pela população, mesmo sem mandato.
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19: Educação.
16: Soraya Santos, do PL do Rio de Janeiro, defende mais apoio nas escolas para crianças com altas habilidades e superdotação. A deputada pede ainda medidas para facilitar o acesso à avaliação especializada, principalmente para famílias que não podem pagar pelos exames.
17: Soraya Santos propõe a criação de um prêmio para reconhecer boas práticas de escolas, educadores e alunos na inclusão dessas crianças. Segundo ela, a iniciativa dá visibilidade a esses estudantes e incentiva um sistema educacional mais preparado para atender às suas necessidades.
19: Homenagem.
16: Piso salarial e plano de cargos e salários são algumas conquistas dos professores nos últimos anos. O presidente da Comissão de Educação da Câmara destacou esses e outros avanços para a categoria em entrevista ao repórter Luiz Cláudio Canuto.
20: 15 de outubro é Dia do Professor. Uma comemoração estabelecida em 63, durante o governo João Goulart. O Brasil tem 2 milhões e 400 mil professores, que ensinam 47 milhões de estudantes. O presidente da Comissão de Educação da Câmara, deputado Benes Leocádio, do União do Rio Grande do Norte, em entrevista ao programa Painel Eletrônico da Rádio Câmara, afirmou que um dos desafios da educação hoje é a inteligência artificial. Ele, que morava na zona rural, tinha como grande barreira pesquisar em bibliotecas ou procurar um livro necessário para pesquisa. A passagem das décadas melhorou as condições dos alunos e também as dos professores.
21: A carreira passou a ter um reconhecimento e um respeito com plano de cargos, carreira e salário, com a lei que introduziu o piso do professor, a 11.738/2008, né, que foi um avanço muito grande, e agora com a decisão do Supremo Tribunal Federal, que garante também essa paridade para os professores contratados, porque antigamente a gente via muito na gestão pública contratação precária de profissionais ou de professores que, ao término do período letivo, eram dispensados.
20: Neste ano, houve aumento do piso salarial em 5,4%. O valor passou a ser de R$ 5.130 para uma jornada de 40 horas semanais. O presidente da Comissão de Educação lembrou a previsão constitucional que obriga os entes federados a investirem 25% da receita de impostos e transferências em educação. O deputado Benes Leocádio destaca que o papel do legislativo tem sido cumprido por meio de avanços no setor, como a aprovação do novo Plano Nacional de Educação.
21: que é uma das metas a serem alcançadas, é essa formação ao máximo possível. É verdade que a gente tem pessoas que entraram há algumas décadas na carreira do magistério que ainda não tiveram essa condição, mas hoje a oferta, as condições que são colocadas para os profissionais são muito melhores e muito mais amplos. Eu acho que não é mais desculpa dizer que o poder público não cria essas condições. Hoje a gente vê as parcerias com as universidades públicas, com universidades privadas, com cursos de formação, para preparar esse professor.
20: O novo Plano Nacional de Educação para o período até 2036 foi sancionado em abril. Ele prevê aumento progressivo de investimento público em educação para 7,5% do Produto Interno Bruto em 2033 e de 10% do PIB em 2036. O plano também cria o Programa Nacional de Infraestrutura Escolar, destinando no mínimo 85% dos recursos para a educação básica. A origem do Dia do Professor remonta ao dia 15 de outubro de 1827, quando o imperador Dom Pedro I assinou um decreto que criou as escolas de primeiras letras no Brasil. Da Rádio Câmara de Brasília, Luiz Cláudio Canuto.
4: Esporte. Júlio César Ribeiro, do Republicanos do Distrito Federal, reafirma o empenho pelo fortalecimento do esporte como instrumento de inclusão social. O deputado aponta a área entre as prioridades de seu mandato, ao lado da educação e da proteção de crianças, idosos e pessoas com deficiência.
5: Júlio César Ribeiro agradece aos mais de 90 mil eleitores que o reconduziram à Câmara dos Deputados nesta eleição. O parlamentar ressalta a trajetória de 14 anos de vida pública e se compromete a manter o diálogo com as comunidades do Distrito Federal para atender às demandas da população.
4: Saúde. Ismael, do PL de Santa Catarina, manifesta preocupação com uma possível revogação da resolução que estabelece regras para o funcionamento das comunidades terapêuticas. Ele pede esclarecimentos ao governo e defende mais discussões sobre mudanças na regulamentação.
5: Ismael alega que a revogação compromete critérios de acolhimento e tratamento de pessoas com dependência química. Ele cita um levantamento sobre 513 comunidades terapêuticas que, segundo afirma, aponta resultados positivos na reabilitação de pessoas que concluíram o programa.
4: Economia. O plenário da Câmara aprovou o projeto do governo que reajusta o limite de faturamento e perdoa dívidas de microempreendedores individuais. Quem acompanhou e tem os detalhes é o repórter Antônio Vital.
26: A Câmara dos Deputados aprovou o projeto do governo que aumenta o limite de receita bruta anual para os microempreendedores individuais, os MEIs. O projeto também perdoa dívidas dos microempreendedores com o governo federal. A medida beneficia aqueles que estão inscritos na dívida ativa até 13 de outubro de 2026, por conta de débitos com a Previdência. Hoje, podem ser enquadrados como MEI, pagando menos impostos, microempreendedores que faturem até R$ 81 mil reais por ano. O projeto aprovado aumenta esse limite para R$ 140 mil reais a partir de 2028. No ano que vem, regra de transição estabelece receita bruta de R$ 110 mil reais. O projeto também permite que o MEI contrate até 2 empregados. Hoje, pode contratar apenas 1. O texto aprovado concede ainda mais facilidades para os MEIs nas licitações públicas. A proposta atualiza para aproximadamente R$ 100 mil reais o valor das compras do governo destinadas exclusivamente a fornecedores que são microempreendedores individuais, no lugar dos atuais R$ 80 mil reais. Também permite que sejam realizadas licitações exclusivas para microempreendedores individuais em contratações de até R$ 25 mil reais. Ao apresentar a proposta, o governo argumentou que o limite de enquadramento como MEI está desatualizado desde 2018 e que o reajuste vai permitir um incremento dessas atividades. O impacto da medida é estimado em 1,57 bilhão de reais em 2027, 3,15 bilhões em 2028 e 3,38 bilhões em 2029. Já o benefício de perdão de dívidas abrange débitos que estão em cobrança administrativa ou judicial, parceladas ou não, inclusive aquelas objeto de acordos. A condição é que o microempreendedor abra mão de ações judiciais. A votação da proposta foi criticada pela oposição. Deputados do Novo e do PL cobraram cumprimento de acordo que teria sido feito com o governo quando a Câmara aprovou a proposta de emenda à Constituição que prevê o fim da escala 6x1. Esse acordo envolvia a aprovação da proposta em troca do reajuste do MEI e dos limites de faturamento para que uma pequena empresa seja enquadrada no Simples, o que ficou de fora do texto. O deputado Cabo Gilberto Silva, do PL da Paraíba, líder da oposição, disse que o texto aprovado tem objetivos eleitorais e criticou o presidente Lula.
7: Ele passa 4 anos aumentando imposto, criando novos impostos,
6: prejudicando a classe produtiva, aumentando o preço dos produtos. O país bate recorde de empresas quebradas literalmente. Aí, senhor presidente, chegando 12 dias das eleições, ele vem com pacote de bondade, achando que o povo brasileiro é idiota ou é burro, que vai acreditar nele mais uma vez.
26: O relator da proposta, deputado Rubens Pereira Júnior, do PT do Maranhão, reuniu em uma mesma proposta dois projetos do governo, um sobre o reajuste do MEI e o outro sobre o perdão das dívidas. Ele disse que as medidas previstas vão gerar empregos e aquecer a economia.
7: Na hora que é pra gente perdoar as dívidas dos pequenos, aí todo mundo vem reclamar. O que nós queremos é aliviar para esse microempreendedor individual, para que ele possa retornar suas atividades no mercado, que dessa forma aquece a economia, gera mais emprego e, mais do que isso, a ampliação da faixa do MEI, essa é a medida mais importante. Hoje a faixa é de R$ 80 mil. Não tem reajuste há 8 anos.
26: O projeto que aumenta o limite de receita bruta anual, perdoa dívidas e facilita a participação de MEIs em licitações públicas seguiu para análise do Senado. Da Câmara, de Brasília, Antônio Vital.
16: Merlon Solano, do PT do Piauí, celebra ações do governo federal para fortalecer os MEIs, oferecendo o perdão de dívidas tributárias e ampliando sua capacidade de investimento, defendendo essas medidas diante de críticas relacionadas ao ajuste fiscal e ao período eleitoral.
17: Merlon Solano compara o apoio aos microempreendedores que, segundo ele, geram emprego e renda a anistia ao agronegócio aprovada pelo Congresso e rebate a crítica de que as ações são populistas, alegando que o governo ainda está empossado e defende os trabalhadores do país.
15: Segurança Pública.
16: Para Maurício Carvalho, do União de Rondônia, é indiscutível a vulnerabilidade de menores de 14 anos em casos de estupro. Por isso, o deputado é autor de uma proposta para impedir que alegados vínculos afetivos ou o aval de pais irresponsáveis sejam usados para afastar o crime.
17: Maurício Carvalho argumenta que a medida fecha brechas interpretativas que tentam justificar abusos como união familiar. Ele acrescenta que o texto aumenta as penas para os agressores, pune responsáveis coniventes e prevê a perda do poder familiar para blindar.
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19: Vem com essa matemática diferenciada assim, ó.

Mas antes ou depois sempre tem um antes. 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